Jesus está aqui, Jesus está aqui, Jesus está aqui. Deus abençoe, minha amiga. Deus abençoe.

O nosso Deus é o mesmo ontem, hoje e será eternamente. Ele abriu o Mar Vermelho e libertou Moisés e o povo de Israel do cativeiro de Faraó. Ele livrou Sadraque, Mesaque e Abidnego da fornalha de fogo. Ele livrou Daniel da cova dos leões. Ele deu a vitória para Josué, derrubando as muralhas de Jericó. O justo anda pela fé. Então, pela fé, receba, receba a

0: esse velho hoje sou eu. 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

0: for this. 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Calma, Pilar.
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0: Pensa, Tiago. 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
1: Tiago.
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0: Uma noite assim é que eu avalio os amigos que eu tenho, né? E chego à conclusão que realmente a gente que tem que estar perto das pessoas que a gente ama, das pessoas que a gente realmente gosta de estar junto. Fafá de Belém. A gente já teve uma experiência de cantar juntos, né, um tempo atrás, mas não tinha ainda tido a experiência de gravar junto com você, né?
1: É.
0: É, eu acho que eu... Acho que eu vou entrar nesse jogo agora, né?
1: Se você quer.
0: Eu também quero.

Gente! É a minha, é a sua, é a nossa maravilhosa Marron Alcione! Alô, Uberlândia! Agora é sério, Borel!

0: Obrigado a vocês por esse carinho. E o mundo inteiro vai tomar conhecimento desse trabalho maravilhoso de Alexandre. Valeu, obrigado, banda. Obrigado a vocês.
1: Vamos aplaudir a nossa Marrom.
2: Obrigado, Marrom.

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0: Uma noite assim é que eu avalio os amigos que eu tenho, né? E chego à conclusão que realmente a gente que tem que estar perto das pessoas que a gente ama, das pessoas que a gente realmente gosta de estar junto. Fafá de Belém.
1: A gente já teve uma experiência de cantar juntos, né? Um tempo atrás, mas não tinha ainda tido a experiência de gravar junto com você, né?
2: É.
1: 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Acho que eu vou entrar nesse jogo agora, né?
2: Se você quer.
1: Eu também quero.

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Olá, meus amigos, Deus abençoe todos vocês. Que o Espírito Santo, ó, o Espírito Santo, sem o Espírito de Deus, é impossível a gente compreender a sua santa palavra. É impossível. Por isso que este mundo está perdido. Porque muita gente lê a palavra de Deus, mas não entende. Aí você pergunta, mas é Deus quem obstrui? É Deus quem impede a pessoa de entender a sua palavra? Se ele dá a palavra dele, é para que se entenda. Não é? Mas é que Deus, amiga e amigo, eu creio, eu penso

Eu acredito que Deus escolhe as pessoas humildes, simples, as pessoas perdidas, as pessoas que não são nada, as pessoas que se consideram o resto do mundo, as pessoas que nasceram sem mãe, sem pai, digamos assim, foram jogadas no mundo. Pessoas que não tiveram o amor do pai, muito menos da mãe. Pessoas que não têm qualquer referencial de família, não sabem o que é família. Ouvem falar, mas não sabem. Então Deus escolheu as pessoas humildes, as pessoas humildes. Humilde, se você quer conhecer uma pessoa humilde, veja uma criança. Você vai ver o que é a humildade que Deus aprecia. A pessoa que é humilde, que como uma criança, ela aceita, acata, ela recebe a palavra e obedece. Sem entender, sem questionar, sem ficar perguntando, mas por que isso? E por que aquilo? Não. A criança, quando você fala, o adulto ensina, a criança recebe aquilo e pratica sem saber aonde vai dar, porque ela é humilde. Deus escolhe as pessoas humildes deste mundo. As pessoas pedantes, orgulhosas, as pessoas que se acham, que se consideram inteligentes, capazes, vitoriosas, etc. Essas pessoas ele deixa de lado, porque ele não quer que ninguém venha se gloriar diante dele. Toda honra, toda glória, todo louvor, toda majestade, toda grandeza, só o Senhor é digno, mais ninguém. Nós somos meros, mas meros, digamos assim, digamos pessoas que, infelizmente, é um lixo neste mundo. Essa é a realidade. Diante da grandeza de Deus. Então, eu penso que o critério de Deus escolher, para Deus escolher as pessoas que vão receber o Espírito Santo, são aquelas pessoas que acatam a sua santa palavra. Quer dizer, quando a pessoa teme a Deus e anda nos seus caminhos, obedece à sua palavra, essa criatura vai ser bem-aventurada, vai ser feliz. Mas é Deus quem guia, é Deus que nos dá o temor, é Deus, eu diria, ele dá a fome, a vontade de comer e ele dá a comida. Mas os humildes, e somente as pessoas humildes são bem-aventuradas. Jesus disse isso, primeiro mandamento, melhor, primeiro ensinamento de Jesus lá no monte da bem-aventurança, monte das bem-aventuranças. Ele disse: bem-aventurados humildes em espírito, porque dos tais é o reino de Deus. Então, quando a pessoa acata a palavra de Deus e teme, quer dizer, obedece essa palavra, reconhece e obedece. Mesmo sem entender, ela obedece, porque é de Deus a palavra. Então, essa pessoa é humilde. Essa pessoa teme a Deus. E quando a pessoa teme a Deus, ela vai para o batismo nas águas buscando realmente uma vida nova,
buscando realmente começar do zero, sepultando a sua natureza adâmica, sua natureza carnal nas águas. Ela, quando vai para o batismo nas águas, ela tem que ir arrependida de seus pecados, da sua vida errada. Então, quando ela vai para o batismo nas águas com essa intenção, então, ao sair das águas, ela começa a viver uma nova vida. A vida que Deus quer que ela viva. Aí sim, ela recebe o Espírito Santo. Então, o protocolo que nós devemos seguir para recebermos o Espírito Santo é, primeiro, o batismo nas águas. Mas o batismo nas águas, ele tem que ser com arrependimento. A pessoa tem que se arrepender. Ela não tem que batizar nas águas para receber o Espírito Santo, mas ela tem que se arrepender primeiro para poder entrar nas águas e sepultar a sua velha natureza. E então, quando ela se levanta das águas, ela tem o privilégio, o direito de receber o Espírito Santo, o batismo com o Espírito Santo. Então, você que tem dito, puxa, eu já fiz tanta coisa, eu não recebi o batismo com o Espírito Santo, eu já fiz jejum de Daniel, eu já fiz jejum de comida, de bebida, eu já fiz isso, eu já fiz aquilo, já fiz propósito, já fiz fogueira santa, eu já fiz tudo e não recebi o Espírito Santo. Por quê? Porque imagine você continua com a mesma natureza, você continua com os mesmos pensamentos, você continua com as mesmas ideias, com as mesmas intenções. Você mergulha, ou melhor, o pastor mergulha você nas águas, não acontece nada, porque você simplesmente é uma pessoa pecadora que entrou nas águas com pecado e saiu das águas com pecado, molhada com pecado. Então, tem que haver arrependimento. Se não houver arrependimento, você não vai receber o batismo com o Espírito Santo. E o batismo nas águas tampouco vai valer. Essa é a realidade. Mas quando a pessoa vai para as águas do batismo, arrependida, eu não quero mais a minha vida, eu cansei de ser eu não quero, eu quero sepultar, eu me arrependo da minha vida passada. E arrependimento não é sentimento, não é você sentir aquela sensação, aquela emoção e chorar, não. Arrependimento é uma decisão. É como temor a Deus. O temor a Deus não é um sentimento. É uma decisão. Você obedece à palavra dele, porque a palavra é dele, é de Deus. Você teme a Deus, você vai obedecer, vai honrá-lo. A mesma coisa é o arrependimento. O arrependimento é uma decisão. Você se arrepende da vida errada que você vinha vivendo. E você sabe disso. Você sabe que é a vida errada. E aí, quando você é batizada nas águas, aí, por causa do seu arrependimento, então todos os seus pecados que você se arrependeu ficam sepultados ali nas águas batismais. E quando você se levanta, é uma nova criatura. E então o Espírito Santo vem e desce sobre você. Este é o protocolo. Jesus foi batizado nas águas, mas Jesus não tinha pecado, ele não tinha que se arrepender. Mas ele se batizou nas águas, foi batizado por João Batista para cumprir a palavra, a lei. Ele quis batizar-se mesmo não tendo nenhum pecado. Então ele não precisava de arrependimento.
porque ele não tinha pecado. E ficou caracterizado no batismo dele a aprovação de Deus. Quando Jesus se batizou nas águas, os céus se abriram e ouviu-se uma voz do céu: este é o meu filho amado em quem eu tenho prazer. Então isso tem que acontecer com você, amiga e amigo. Isso tem que acontecer com você. Se não acontecer, não aconteceu. Se o seu batismo nas águas não valeu, então você fica na igreja participando da Santa Ceia, participando da doutrina da igreja, mas você continua sendo um estranho no ninho. Você continua sendo a mesma criatura, porque não houve o arrependimento. O arrependimento, amiga e amigo, repito, é uma decisão. Eu decido deixar de ser mentiroso. Eu decido de deixar de ser prostituta, prostituto. Eu decido deixar a minha vida velha, aquela vida errada que vinha vivendo, para começar uma vida nova. Eu não posso fazer isso. Só Deus pode executar esse milagre, mas eu posso tomar a decisão e deixar a vida velha de lado. Então, quando você é batizada nas águas, pronto, Deus confirma que o seu, ele atesta, né? Ele sela aquela sua decisão com a morte da sua velha criatura, o seu velho eu fica sepultado nas águas. E quando você se levanta das águas, imediatamente você começa a viver em novidade de vida. Quando o apóstolo Paulo, orientado pelo Espírito Santo, diz que aquele que está em Cristo, nova criatura é porque morreu para o mundo, morreu para si, morreu para os seus sonhos, morreu, morreu. E quem morre, morreu, acabou, enterra e acabou. E é assim que acontece com a pessoa que se arrepende. É uma decisão. Eu me arrependo da vida errada que eu vivi, etc, etc. Então, o batismo é a solução, o batismo nas águas é a solução para sepultar todo o seu passado. E quando você se levanta das águas, é o pastor que levanta você das águas, então, naturalmente, o céu se abre sobre a sua vida e o Espírito Santo desce sobre você. E uma vez você tendo o Espírito Santo, recebendo o Espírito Santo, que é a mente do Senhor Jesus, presta atenção. O Espírito Santo é a mente do Senhor Jesus. Então, quando você recebe a mente de Cristo, que é o Espírito Santo, então ele vai guiá-lo de acordo com a vontade dele. Se você continuar, se você permanecer humilde, aceitando, acatando, submetendo a sua vida de acordo com a palavra de Deus. Eu creio que é assim que isso responde às perguntas das pessoas que dizem: puxa, eu já fiz das tripas coração e ainda não recebi o Espírito Santo. Eu estou na igreja há 30 anos, há 50. Eu estou na igreja há 47 anos e ainda não fui batizado com o Espírito Santo. Por quê? Porque você não se arrependeu. Você não se arrependeu. E se estiver esperando sentir para se arrepender, você não vai se arrepender nunca. Porque não depende de sentimento. É como casamento, né? Você casa, é uma decisão, não é sentimento. Você ama a outra pessoa e vice-versa, então
Como é que se materializa esse amor? Uma entregando a sua vida na terra para outra por toda a vida. É uma decisão. É uma decisão. Muitos não se casam, não querem se casar. Por que não querem se casar? Porque não querem compromisso. Querem ficar livres. Ah, eu não quero me casar, eu quero ficar livre. E o dia que a gente não der mais jeito, aí você vai para um lado e eu vou para o outro. Acabou. Quer dizer, isso aí também tem se aplicado muito no batismo nas águas. As pessoas vão para o batismo nas águas, ah, eu vou tentar, vou lá. Tem que batizar, é doutrina da igreja, é doutrina bíblica, então eu vou me batizar. Mas elas não tomam a decisão de deixar a vida velha. A mesma coisa. Você casa, mas não quer deixar de ser solteiro, não quer deixar as regalias de solteiro, você, claro que o seu casamento não vai dar certo. É fingido, não é? Quantas mulheres dizem, poxa, meu marido me casou, ou se casou comigo, então nós nos casamos e ele continua vivendo aquela vida de solteiro. Sábado vai futebol, domingo, sábado ele vai jogar futebol, domingo ele vai para o clube, vai lá torcer para o seu clube. Ah, e eu fico vendo navios. Pô, peraí, meu marido, ele sai de casa e fica o final de semana se divertindo. E eu estou fora da vida dele. Ora, isso é casamento? Não, não é casamento. O casamento envolve uma decisão. A mesma coisa, o batismo nas águas é uma decisão. Você se arrepende sinceramente? Ó, eu me arrependo. Então, você vai enterrar, o pastor vai enterrar a sua velha natureza, a sua antiga natureza. Você decidiu deixar as suas manias, o seu jeito, a sua vida de solteira, de solteiro, né? Você deixou. Agora eu quero seguir Jesus. Eu quero andar de acordo com a santa palavra. Aí sim você vai receber o Espírito Santo na hora do batismo. Isso é muito importante, minha amiga. Dá licença. Isso é tremendamente importante. Uma atitude tão pequenina, mas tão importante, tão profunda. Porque assim como no casamento as pessoas querem ir no altar, não é isso? Todo mundo quer casar na igreja, todo mundo quer casar no altar, normalmente, no altar do seu Deus, digamos assim. E aí o que que acontece? Por que que quer casar no altar? Porque quer a bênção de Deus. Então, a pessoa vai para o altar. Mas há pessoas que não creem em Deus, creem em nada. Então, não precisa, nós não precisamos casar no altar. A gente se junta e pronto, se ajunta e pronto, acabou. Estamos casados. Mas não acontece o casamento. Por quê? Porque aquele ajuntamento não foi feito de acordo com Deus, de acordo com os princípios da fé. Por quê? Porque eles casam sem compromisso. Ora, se eu caso com a Esté sem compromisso, eu continuo solteiro. E ela também. Não existe casamento. Então, casamento é um compromisso, é uma decisão. A mesma coisa é o batismo nas águas. Antes de você se batizar, você que quer se batizar, você tem que avaliar, você está arrependido dos seus pecados?

A partir do momento em que você quer um compromisso com Deus, você teme a Deus, você quer salvar, você quer que a sua alma seja salva, melhor dizendo, então você vai andar de acordo com a palavra, os pensamentos do Altíssimo. Então, isso é um casamento, é uma aliança com Deus. Você não vê Deus, mas Ele vê você. Então, você, mesmo não vendo, mesmo não tocando, mesmo não sentindo, mas você crê. É uma crença, é uma fé que Deus mesmo colocou dentro de você. Ele te deu essa fé para você decidir, para você escolher casar com ele ou ficar, continuar vivendo solteiro. No batismo nas águas é isso. Você decide abandonar a vida velha, aquela vida de badalada com os amigos, conhecidos, etc., sem compromisso com ninguém, mas naquele dia você diz, eu quero, meu Pai. Eu quero pertencer somente a Ti. Muito bacana. Eu quero que o Senhor seja o meu marido. Eu quero fazer a Tua vontade. Eu quero Te servir. Eu quero Te auxiliar. Eu quero servir como instrumento da Tua vontade aqui na Terra. Aí sim. O Espírito Santo vem depois do batismo. Você se arrependeu, vai para as águas. Aí sim, quando você sai das águas, a exemplo de Jesus, quando foi batizado por João Batista, os céus se abrem sobre a sua vida, sobre a sua cabeça. E você, e somente você, ouve a voz de Deus que agora considera você como filha, como filho. Esta é minha filha amada, este é o meu filho amado. Quer dizer, Deus se alegra com a sua entrega total, incondicional. Você deixou a vida de solteiro, você deixou os seus amantes, as suas amantes, você agora, a sua vida pertence só a Ele. Jesus disse, olha só, eu não vim chamar justos, eu não vim salvar os que já estão salvos. Não. Ele diz assim, eu não vim chamar os justos, mas os pecadores ao arrependimento. Eu não vim para os justos. De outra feita, ele falou, eu não vim para os sãos. Os sãos não precisam de médico, mas os doentes. Eu vim para os doentes. Eu vim para aqueles que se encontram perdidos, aqueles que não têm ninguém, aqueles que são ou têm sido rejeitados por tudo e por todos. Aqueles que não têm pai, que não têm mãe, aqueles que, enfim, que estão perdidos por esse mundo afora. Eu vim para essas pessoas. Muito legal. Jesus disse que ele que mais alegria há nos céus quando um pecador se arrepende do que 99 justos desse mundo. Então, a alegria maior nos céus é quando um pecador se arrepende. O problema é que nem todos querem, todos querem aceitar esse convite de Jesus. Nem todos querem se casar com Ele. Nem todos querem se submeter à sua vontade.
A maioria não quer. E por isso esse mundo está assim. Uma bagunça, uma desordem. O mundo está assim, um caos, por causa das pessoas que não temem a Deus, dos rebeldes, das pessoas que querem fazer a sua vontade, que querem seguir os seus desejos, suas cobiças. E aí, como é que Deus vai agir na vida dessas pessoas? Muitas pessoas dizem, ah, se Deus existisse, não me deixaria aqui presa a essa depressão, essa desgraça de vida. O que Deus tem com isso? Ele te deu uma vida. Você não quer se comprometer com ele? Como é que ele vai ser comprometido com você? Você não quer honrá-lo? Como é que você quer que ele honre você? Ah, minha amiga, meu amigo, vamos colocar os pingos nos is. Essa é a realidade. Então, Deus sabe de antemão aqueles que são humildes e ele, para estes, o Senhor dá o dom do arrependimento. Pessoas que realmente aceitam, creem, eu aceito, eu só não quero é ficar longe de ti, meu Pai. Deus, quando a pessoa manifesta esse desejo sincero, então ela recebe o batismo com o Espírito Santo. E uma vez recebendo o Espírito Santo, ela passa a ter a mente de Cristo, consequentemente, a mente do Senhor Jesus, que é o Espírito Santo, vai guiá-la todos os dias, pelo resto da sua vida aqui na Terra, até o momento em que ela dá entrada nos céus. Deus abençoe a todos e até amanhã, em nome do Senhor Jesus. Amém.

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1: Aos 11 anos de idade, eu já conhecia a cocaína. Troquei a minha casa pelo boteco, pela rua, pela droga. Foi quando eu conheci um senhor. Eu fui morar com ele. E dormia com um homem 40 anos mais velho do que eu. Ele tinha 52 anos. E ele me traía. Ele me traía com outras crianças, inclusive. Eu tive 2 filhos com ele. Na minha infância, eu sofri um abuso. Esse abuso me marcou. Então, eu cresci revoltada com a minha mãe, com meu pai e com Deus, né? Porque se Deus existia, por que ele permitiu que eu passasse por aquilo? A minha mãe era mãe solteira, então ela tinha que trabalhar. E ela me deixava em casa e pedia para as vizinhas dar uma olhadinha em mim, né? De vez em quando. E o marido dessa vizinha abusou de mim por mais de uma vez. Então eu cresci julgando a minha mãe, meu pai, Deus. Aos 11 anos de idade eu conheci a cocaína. Eu tive acesso com uma pessoa próxima, né, a mim. E eu pegava, eu usava, apresentei para os meus amigos, apresentei o cigarro, a bebida para eles também. Então nessa idade era para mim estar brincando de boneca. Troquei a boneca para usar o pó. E o pó eu fiz ele, meu pai, minha mãe, porque eu saía na sexta-feira e voltava só na segunda. A mente da mulher, ela já é mais amadurecida do que a do homem, naturalmente. Eu não, eu fui forçada a amadurecer por causa do abuso que eu sofri, por causa das bebidas, das drogas, então eu fui obrigada a amadurecer mais rápido. Quem me vê falando hoje, imagina uma menina de... uma mulher, né? De 20, 30 anos, mas não, eu tinha 11 anos de idade. Eu virei uma mulher no corpo de uma criança, com pensamentos de mulher, com realidade. Eu assistia, a pessoa que me abusou, ela colocava filmes pornográficos pra me assistir. Quando eu olhava um homem, eu já imaginava que ele era igual à pessoa que abusou de mim. Então eu imaginava quão podre era um homem. Então eu troquei a minha casa pelo boteco, pela rua, pela droga. Foi quando eu conheci um senhor de 52 anos. Ele patrocinava a droga, dava presente, né? Nessa época eu tinha 12 anos de idade, por volta dos 12 anos. E eu fui morar com ele. E dormia com um homem 40 anos mais velho do que eu. Ele tinha 52 anos. Então naquela época as meninas da minha idade não estavam vivendo aquilo que eu tava vivendo. Eu era um escândalo no bairro. Tanto que eu engravidei por 2 vezes. Eu tive 2 filhos com ele. De um senhor de 52 anos. Eu aprendi então a ser mãe e mulher com apenas 12 anos. Era uma criança cuidando de 2 crianças. O tempo foi passando. Até que um dia um rapaz bateu palma em casa e perguntou se as 2 filhas dele estavam lá com o meu filho pequeno. E eu falei que não. Então eu fui querer saber mais o que estava acontecendo. Foi quando a gente descobriu que o meu marido ele estava saindo com essas duas meninas, uma de 8 e uma de 11 anos. Foi quando houve a denúncia e ele foi preso. Mais tarde ele foi preso, aí eu me separei dele. A casa da minha mãe era pequena, então eu deixava meus filhos com a minha mãe e saía para a rua, sem dia para voltar. Só quando a estrutura do meu corpo não aguentava mais, voltava descalça, sem celular. Quando eu cheguei em casa, uma vez, muito louca, eu estava muito louca, e sobre o efeito ainda da droga. E eu queria beber, e quando eu chegava em casa, minha mãe trancava o portão. Foi quando não tinha bebida, e eu peguei acetona. Eu tomei acetona. No outro dia, passou a loucura, e eu fui tirar o esmalte da unha, né? E eu pedi pra minha mãe: mãe, cadê a acetona? E ela falou pra mim que eu tinha tomado acetona. Isso pra mim foi humilhante demais. Mas nada me parou. Teve um dia que eu voltei para casa, no outro dia o Paulo, meu filho, ele pediu bolacha. E eu não tinha para dar. Foi quando eu conheci a casa de prostituição. O rapaz ele chegou e era para ser comigo o programa, e eu disse que não, por algo que ele pediu. Então ele foi logo para a menina que estava ao meu lado. E chamou ela para o quarto. Os dois foram para o quarto. Ali foi muito rápido. Ele foi ali só para aquilo. Ele feriu toda a menina por dentro. Foi ambulância, foi polícia. Eu vi aquela situação. Eu falei, era para mim. Como a minha vida, cada dia tinha uma história nova para contar, né? A minha rotina era sempre muito movimentada. Eu saindo do aniversário da minha irmã, eu sofri um acidente. Eu tava indo buscar droga naquele dia e eu sofri um acidente, tive a fratura exposta do fêmur. Eu vi o meu osso para fora. Ali eu desmaiei, fui internada, vi ambulância, fiquei internada, coloquei gaiola, fui para casa de cadeira de rodas, usei muleta, mas nada me parava, porque eu saía de muleta. Eu saía de muleta para beber, usar droga, arrumava confusão. O tempo foi passando. E assim como o pai, ele acompanha a vida da criança, na infância, na adolescência e na vida adulta, a cocaína foi assim comigo. Eu conheci uma pessoa que também usava comigo, então a gente começou a usar juntos. Logo a gente começou a vender droga junto. Então a gente preparava droga e a gente vendia também. E eu usava muito, era de prato mesmo, de colher. A gente já não tinha mais limite. Aos 26 anos eu tive mais um filho. Nessa gravidez foi muito conturbada, porque eu bebia, usava, fumava. Ela nasceu com um problema, tive problema no parto dela. Então ela ficou internada, eu também quase morri. Inclusive, quando o médico ele pegou os meus exames, ele perguntou se eu acreditava em Deus. Foi a pior pergunta, porque a minha intimidade com Deus qual era? Eu tinha mágoa de Deus. E eu tava muito magra. Eu tossia, doía, abria os pontos. Era terrível naquela situação. E eu falei: Deus, se o Senhor quer acabar comigo agora, dessa forma, tudo bem. Agora, se o Senhor tem alguma coisa para mim, me tira dessa. Ali naquele momento, ele não olhou para todas as falhas, toda a minha indice que eu era. Ele não olhou. Ele olhou para minha sinceridade. E mesmo Deus me dando essa oportunidade, nada adiantou. Eu continuei. Eu continuei usando droga. Até que chegou o pior dia da minha vida. A minha irmã, ela tinha 27 anos. A gente era muito próxima. E ela morreu num acidente de moto. Ela sofreu um acidente onde todos os caminhões passavam. Não sobrou um pedaço para contar a história. Foi caixão lacrado. Na madrugada do sábado, eu veio um pensamento bem forte na minha cabeça. Se joga do terceiro andar. De cabeça, logo vai passar tudo, vai acabar esse sofrimento que você faz sua mãe, todo mundo passar. Eu me sentia incapaz, porque meus filhos, eles moravam comigo e eu usava droga, então eu deixava eles assistindo e ficava do lado da sacada ali, usando droga a noite inteira. E para dormir, o rapaz que eu morava, ele me dava vários calmantes. Então a minha vida era de droga e calmante para poder controlar, porque eu ficava insuportável. A minha mãe, ela sempre falava para mim de um lugar, mas eu não dava atenção. E nessa madrugada eu liguei para ela e eu falei o que eu iria fazer. Ela me fez um convite para ir até aquele lugar. Para mim, um dia mais, um dia menos, eu já estava decidida a dar um fim na minha vida. Então eu aceitei. E olha, ali eu olhando aquelas pessoas, eles tinham uma paz que eu daria qualquer coisa para ter aquilo que eles tinham, porque a minha mente estava muito atormentada. Ali foi feito um desafio para mim, para entregar a minha vida para uma pessoa. E eu já tinha entregue a minha vida para tantas pessoas, tantas coisas que me destruiu, eu era podre. E eu aceitei aquele desafio, só que com uma condição: se ele não mudasse a minha história, eu tiraria a minha vida. Para quem é viciado, sabe que a gente vive para usar e usa para viver. Só que ali eu abri mão disso. Eu aceitei aquele desafio e eu precisava ir até o fim para poder ver o resultado. E ali naquele domingo, eu tive o encontro que eu tanto procurava. A paz que eu via naquelas pessoas, eu consegui receber naquele domingo. Eu consegui perceber que tudo já estava tudo bem. Eu já estava no colo do meu pai, o pai que eu não tive presente. Ali eu sabia que ele ia estar comigo todos os dias da minha vida. Eu só queria sair dali e falar para as pessoas daquilo que eu recebi. Daquele dia até hoje, eu vou dormir e eu acordo pensando em como ajudar as pessoas. Eu quero que as pessoas tenham, que elas conheçam, mesmo que eu conheci, porque é maravilhoso, é verdadeiro, não é mito, é de verdade. Eu fui curada, fui livre de todos os traumas que eu já tinha sofrido. Ali eu fui mãe, mas acima de tudo eu fui filha. Hoje a minha vida ela é completamente outra, porque quem olha para mim hoje não imagina tudo que eu vivi no passado. A minha mente ela foi totalmente mudada. Os meus pensamentos são puros. Como que alguém que era tão impura, tão nojenta, consegue ter a pureza dos pensamentos que eu tenho hoje? Então eu posso te afirmar que faz 3 anos que eu vivo. Eu tenho 3 anos de vida. O autor dessa felicidade é o Espírito Santo e eu o encontrei no altar da Igreja Universal. Então hoje eu sou uma mulher de verdade, sou uma mãe de verdade, né? Como antigamente eu nem me importava com os meus filhos, hoje eu me importo. Tanto em eles conhecer o mesmo Deus que mudou a minha vida, eu importo em apresentar para eles. Tenho minha empresa, moro num apartamento, né? Consegui conquistar com piscina, então uma noia, né? Que olhavam para mim como uma noia. Hoje eu moro, minha casa é um pedacinho do céu com piscina, tá? O Espírito Santo para mim, ele é o meu mentor. Ele me governa. É como eu devo agir, como eu devo me comportar. O que eu devo deixar, ou melhor, é que é a certeza, né? Eu sei que quando eu partir daqui, eu sei quem que vai me receber. A palavra, ela é meu alimento, é a minha vida. Sem a palavra, eu nem existiria. A palavra, ela me salvou. E hoje eu vivo para fazer a vontade daquele que um dia me resgatou.
2: Ei, você. Olhe bem para mim. Sei o que está pensando. É apenas um velho, todo enrugado, no fim dos seus dias. Verdade. Só estou passando aqui para dizer que tudo passa. Mais rápido do que você imagina. Parece que foi ontem. Minhas brincadeiras e travessuras. Eu, todo vaidoso, ainda sinto aquele cheiro bom da comida da minha mãe na panela. Da família toda reunida no domingo. Parece que foi ontem. eu realizando cada um dos meus sonhos e desejos. E também o que eu não queria passar. Quando abri os olhos, já tinham se passado 50, 70, 90 anos. Aí você pensa, quanto tempo? Que nada. Simplesmente, tudo já passou. Foi tudo um momento de tempo. Mas o que você está olhando agora não sou eu. Isso é apenas uma casca, que em breve será descartada no pó e esquecida pelo mundo. Eu sou o que enxerga com os olhos deste corpo, que caminha com as pernas deste corpo. Eu não envelheço, muito menos morro. Eu sou o que você pouco se importa. Eu sou a alma. Eu que realmente existo. E você não é este do espelho. Você é alma, que um dia também, jovem ou velho, irá descolar desse corpo para acessar a eternidade para a qual foi preparada. Já parou para pensar no que pretende enxergar pela primeira vez quando seus verdadeiros olhos se abrirem? Estou falando de alma para alma. 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
3: Muito bem, vamos agora à nossa prece. A oração está à disposição de todos, né? Qualquer pessoa pode ter acesso à presença de Deus quando ora de forma sincera, em nome do Senhor Jesus. E é o que nós vamos fazer agora. Se possível, prepare um copo com água. Vamos falar com Deus.
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3: Ó Senhor, nosso Deus e nosso Pai, Deus de poder, de misericórdia, que ouve a nossa oração nesse momento. Atenta, meu Pai, para as pessoas que estão necessitadas da Tua mão amiga, do Teu poder, não de uma religião. Tem gente que já não sabe mais que porta bater. Tem gente, meu Pai, que já perdeu as contas de quantas religiões buscou, frequentou e nada mudou. Mas o Senhor não é religião, o Senhor é a palavra viva, o Senhor é o Deus vivo, é aquele que não se limita a esse espaço físico onde eu me encontro, às paredes deste estúdio. Mas o Senhor vai no hospital agora, mesmo que não seja horário de visita. O Senhor não precisa de horário de visita para entrar nesse presídio. O Senhor não precisa de um documento para ser aceito. O Senhor vai além das grades, das paredes. Então visita todos os lares, todos os lugares, todas as pessoas, meu Pai, que se sujeitam ao Teu poder e que reconhecem que só no Senhor elas terão o livramento que precisam. Meu Deus, abençoa a água que está neste copo. Coloca nesta água unção, virtude e poder. E quando esta pessoa beber desta água, que ela receba vida e saúde. Nós consagramos para que ela seja um santo remédio. Nós abençoamos todas as pessoas que oram conosco neste momento. Em nome do Pai, do Filho e do Espírito Santo. Haja luz onde essa oração está sendo alcançada, ou está sendo, meu Pai, transmitida. E quem crê, diga assim seja. Amém. Graças a Deus. Eu tenho certeza que Ele ouviu a nossa oração. Vamos beber da água que está consagrada.

0: Graças a Deus. Eu quero falar com você sobre o ponto de luz. 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
0: Com essa direção, você certamente vai encontrar luz para a sua vida e para os seus caminhos, praticando, né? Levando a sério. Ficamos por aqui, até o nosso próximo encontro.

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1: Há precisamente 10 anos, o Estado Islâmico vitimou 32 pessoas em ataques terroristas no aeroporto e no metro de Bruxelas, uma data que a Bélgica jamais esquecerá. Numa entrevista à Euronews, o coordenador da luta antiterrorista da União Europeia afirmou que a cooperação entre os países europeus para prevenir novos ataques tem vindo a melhorar.
2: In Europe, and I should say very much pushed also by the Belgians and the French, who of course were the first affected by these major terrorist attacks, their services have very much put together, for instance, a task force together called Task Force Fraternité, to work together on these investigations, but also to push very much for efforts at European level, meaning that we've put in place interoperable databases. We've strengthened our borders. We exchange information much more fast at different levels, at national level, but also at European level.
1: Os esforços antiterroristas da União Europeia também tiveram de lidar com novas ameaças e compreender um novo fenómeno.
2: We've seen a different kind of attacks. We've seen the more self-initiated attacks by lone actors, if you will. So IS, that was responsible for the terrorist attacks in Brussels 10 years ago, has really adjusted its strategies, which means that we've also had to adjust.
1: Bartian Vetter acrescentou também que a guerra no Irão poderá aumentar a ameaça de ataques terroristas na Europa.
3: Centenas de manifestantes saíram às ruas em várias cidades de Portugal para exigir habitação mais acessível, afirmando que sentem cada vez mais sufocados pelo aumento das rendas e pelos preços exorbitantes das casas. Os manifestantes estão contra o governo de Luís Montenegro, a quem acusam de não fazer o suficiente para controlar os preços e criar habitação a preços acessíveis. Os manifestantes apontam também para as empresas de aluguer de alojamento de curta duração como parcialmente responsáveis pelo aumento dos custos da habitação.
4: Sei que ao longo dos últimos 10 anos as rendas aumentaram e os preços das casas aumentaram principalmente na cidade de Lisboa em mais de 100% e estamos a falar de um dos países, de um país com salário mínimo pequeníssimo e faz todo o sentido estar aqui em solidariedade com todas as pessoas.
3: Em toda a Europa, as populações têm enfrentado dificuldades devido ao aumento do custo de vida e a habitação é uma das principais preocupações. Lisboa é uma das cidades europeias mais afetadas no que diz respeito à habitação, com os preços a dispararem nos últimos anos. A cidade tornou-se um

0: Polo de atração para estrangeiros dos Estados Unidos e de outras partes da Europa que procuram um clima mais quente, um estilo de vida descontraído e habitação a preços acessíveis.
1: Cada dia de guerra no Irão impede os turistas internacionais de gastarem 550 milhões de euros no Médio Oriente. As estimativas são do Conselho Mundial de Viagens e Turismo. A organização calcula que o Médio Oriente representa 5% das chegadas globais e 14% do tráfego internacional. Muitos olham agora para a Europa como um destino seguro. Absorver parte desse fluxo de viajantes é uma oportunidade, mas também um risco. Uma das vantagens competitivas do continente europeu é a segurança, segundo a Comissão Europeia de Turismo, que aponta os destinos mediterrânicos como alguns dos principais beneficiários. A entidade acrescenta que os europeus poderão optar por passar as férias mais perto de casa, em vez de viajarem para destinos de longo curso, caso as rotas aéreas se tornem mais longas ou mais caras.
2: Cuba ficou mais uma vez mergulhada na escuridão. No sábado, a ilha sofreu o sétimo apagão total em um ano e meio. Mais de 10 milhões de pessoas ficaram sem energia numa questão de minutos. Tudo começou com uma avaria numa central elétrica em Camagüey, uma falha que se espalhou como efeito dominó por toda a rede, até que o país inteiro ficou às escuras. Em El Salvador, milhares de pessoas manifestaram-se em apoio a Cuba.
3: Por que não deixar que o povo decida quem o vai governar e não que seja um governo estrangeiro, como lo ha venido sendo tanto tempo Estados Unidos? Estados Unidos se creem os dueños de los países.
2: Cuba não importa petróleo há meses. Em janeiro, Donald Trump impôs um bloqueio e ameaçou com sanções qualquer país que vendesse combustível à ilha. Sem petróleo não há produção de eletricidade e sem eletricidade a economia fica paralisada.
4: Um palco no centro de Seul por um momento muito aguardado pelos fãs, o regresso dos BTS. E não é para menos, a banda de K-pop fez um intervalo de 4 anos, tempo em que os 7 membros cumpriram o serviço militar obrigatório na Coreia do Sul. O regresso foi em grande, um concerto gratuito ao ar livre que foi gravado para a Netflix. Segue-se agora uma digressão mundial com dezenas de concertos na Ásia, na Europa e nos Estados Unidos. Uma digressão à boleia do novo álbum da banda, lançado na sexta-feira, chama-se Arirang, e na estreia vendeu 4 milhões de exemplares. O regresso dos BTS obrigou também a uma complexa operação logística e de segurança na capital sul-coreana. As autoridades fecharam as estradas e as estações de metro nas proximidades do concerto. Durante um dia, este bairro foi apenas do K-pop e dos BTS.
2: A exposição Matisse 1941-1954, sobre os últimos anos do trabalho do pintor, abriu as portas no Grand Palais, em Paris. Mais de 300 pinturas, desenhos, livros e guaches estão patentes como exemplo deste período crucial na vida do artista, considerado o mais prolífico.
5: Esta período foi para Matisse, qui était pourtant un vieil artiste, hein, puisqu'il a 70 ans, 1941, 84 ans lorsqu'il s'éteint en 1954 à Nice. Eh bien, ça a été la plus prolifique, parmi les plus prolifiques, hein, de toute sa carrière de peintre. C'est le moment aussi où il va vraiment se réinventer à travers un médium qui est celui de la gouache découpée, et à travers ce médium, voilà, créer des œuvres qui vont être de plus en plus monumentales. Et c'est cet aspect-là de Matisse qu'on va pouvoir découvrir à Paris.
2: A exposição ocupa 2 andares. As obras são apresentadas num ambiente inspirado nas condições de trabalho do artista.
5: Ce que nous avons voulu restituer dans l'exposition et dans le parcours de l'exposition, c'est cette intimité avec l'atelier, c'est de pouvoir rentrer dans l'atelier de Matisse, se retrouver face aux œuvres comme si on était dans l'atelier de Matisse.
2: A exposição reúne obras famosas do pintor e outras menos conhecidas. Está patente no Grand Palais em Paris até ao dia 6 de julho.
6: A nova tendência da internet nasceu numa das maiores favelas do Brasil, a Rocinha, e já conquistou o mundo. A ideia é simples, levar turistas a conhecer a vida na favela com algum glamour das redes sociais.
4: O visitante pode esperar até 2 horas na fila para entrar por uma porta chamada Porta do Céu, caminhar por um terraço, sentar-se numa cadeira e pousar para um drone. O resto fala por si. A música vibrante que acompanha o resultado final tem feito as delícias dos internautas. Mas Renan Monteiro, fundador da empresa Na Favela Turismo, explica que não é possível apenas chegar, gravar o vídeo e ir embora.
7: A gente já tinha o propósito de mostrar o lado cultural da favela. É necessário que você contrate um guia local. O guia local vai fazer todo o roteiro com você e o drone faz parte do roteiro.
4: A iniciativa também tem recebido críticas. Há quem acusa os autores de romantizar a pobreza. Renan rejeita essas afirmações.
7: Não estamos romantizando a pobreza, não. Estamos aqui trabalhando dignamente. São dezenas de pessoas envolvidas nesse trabalho. E o grande objetivo disso tudo é mostrar o lado positivo da favela. A gente vem recebendo uma demanda muito grande e importante para fomentar ainda mais o turismo na nossa favela.
4: A dimensão social é um dos pontos mais importantes do projeto. A Trend tem ajudado a criar empregos para moradores da favela e novas oportunidades para a comunidade.
8: Eu já peguei um emprego muito bom, que é piloto de drone. Mudou totalmente minha vida, ganhei um dinheiro bacana. E seria bom se mais pessoas da favela tivessem a oportunidade de trabalhar no mesmo local que eu trabalho e ganhar o mesmo valor que eu ganho.
4: O fenómeno já foi replicado por centenas de influencers e marcas e, claro, já chegou a Portugal. A Polícia de Segurança Pública surpreendeu os seguidores ao aderir à moda, surgindo num dos miradores de Lisboa e com a mensagem de que a PSP está presente em todo o lado. Eu vou cantar com muita
9: alegria. A Gin Library é a maior coleção privada de gin do mundo. Pelo menos é isso que os proprietários afirmam. O espaço conta já com mais de 2.000 garrafas em exposição.
10: It just got big on the internet, on Instagram, on social media, and now with the largest gin bar and collection in the world, with over 2,000 bottles from 75 countries.
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0: Uma noite assim é que eu avalio os amigos que eu tenho, né? E chego à conclusão que realmente a gente que tem que estar perto das pessoas que a gente ama, das pessoas que a gente realmente gosta de estar junto. Fafá de Belém. A gente já teve uma experiência de cantar juntos, né, há um tempo atrás, mas não tinha ainda tido a experiência de gravar junto com você, né?
1: É.
0: É, eu acho que eu vou entrar nesse jogo agora, né?
1: Se você quer.
0: Eu também quero.

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1: Olá, meus amigos. Que Deus abençoe todos vocês. E que o Espírito Santo, o Espírito de Deus, o Espírito que usou os seus servos do passado para escreverem aquilo que nós temos conhecimento, a história do povo de Israel, o início do cristianismo, e que esse Espírito venha explicar para a gente, tirar as nossas dúvidas com respeito aos sofrimentos, às amarguras, às desgraças, porque o ser humano tem passado nesse mundo. Eu tenho certeza que tudo o que aconteceu e que está registrado nas Sagradas Escrituras é para o nosso bem. É para que nós venhamos colocar a nossa barba de molho, para que nós não venhamos incorrer no mesmo erro ou nos mesmos erros que os nossos antepassados tiveram. Deus é magnífico, glorioso, grandioso, misericordioso, compassivo, mas Deus é justo. E como Deus agia naqueles tempos, Ele age nos dias de hoje. Ele é o mesmo, Ele não mudou a maneira de ser. Então você que me assiste neste momento e tem assistido estas lives sobre a história de Ana, da fé de Ana, isso tudo é para a gente aprender. Para a gente aprender e aplicar na nossa vida e não fazer e não incorrer nos mesmos erros que eles incorreram naquela altura. Bem, nós daqui a pouquinho vamos falar sobre a oração de Ana. A oração de Ana, que fez a diferença na vida dela, não só na vida dela, mas na história do povo de Israel, e que deixou uma lição para todas as pessoas que têm sido aviltadas, que têm sido sofridas, que têm sido penalizadas por esse mundo cruel, mau, perverso. Eu estava pensando aqui no caso de Ana. Eu tenho meditado no caso de Ana. E, normalmente, quando a gente lê o primeiro capítulo de 1 Samuel, a gente foca o nosso pensamento no sofrimento, na dor, nas amarguras de Ana, e nos esquecemos

da Penina. A Penina era rival de Ana. Achamos que Penina realmente era uma pessoa cruel, má, perversa. Mas nós não pensamos na Penina. Nós só olhamos com um olhar crítico, porque ela foi cruel. Ela foi muito cruel. Ela chegou ao ponto de levar Ana ao desespero. Isso mesmo. Ana ficou desesperada. Porque a língua de Penina era como um chicote. Um chicote. E a esterilidade de Ana era como uma ferida aberta que Penina açoitava, martirizava sem cessar, sem cessar. Cada palavra, imagino eu, de Penina era um golpe que não deixava marca na pele de Ana, mas sangrava a sua alma. O mesmo se deu com Jesus. O mesmo se deu com Jesus. Davi fala sobre isso, o seu sofrimento, os seus gemidos. Mas foi por causa do seu pecado que ele sofreu. Não foi o caso como Ana. Ana não tinha cometido o pecado. Ela não roubou, ela não matou, ela não adulterou, ela não fez nada de errado. Mas ela gemeu. Ela gemeu. E Deus mostra que Ana gemeu porque Deus tinha um plano para ela. Nós sabemos que Deus tinha um plano para ela. E não fosse os gemidos de Ana, nós não teríamos o profeta como foi o filho dela, Samuel. Nós não teríamos. Não sei o que seria desse mundo sem o profeta Samuel. Mas a Penina, ela foi coparticipante dessa tristeza, agonia de Ana. Então a gente pensa assim, poxa, Penina, ô mulherzinha miserável, né? Ô mulherzinha infeliz, ô mulherzinha cruel. Mas se nós olharmos direitinho para Penina, nós vamos ficar com pena dela. Sabe por quê? Porque Penina, ela era cruel para com a Ana, porque Penina não tinha a atenção e o amor do seu marido. Ela não tinha o mesmo amor que Eucana dava a Ana. Então, Penina era uma mulher sofrida, amargurada. Ela era infeliz, ela dava à luz a filhos, os filhos, 10 filhos, nós supomos que eram 10 filhos, mas mesmo todos os 10 filhos não aplacava a sua dor da falta do amor do seu marido. Seu marido a tinha como uma geradora de filhos, produtora, digamos assim, ou reprodutora. Mas Ana não. Ana era amada, muito amada, extremamente amada,
de Eucana. Por isso que ele disse para ela: poxa, Ana, não sou eu melhor para você do que 10 filhos? Não sou eu melhor. Não. Você é realmente um homem muito bom, excelente marido, perfeito, mas a minha dor, a minha tristeza, a minha agonia, só Deus pode tirá-la, porque o problema não é você, o problema sou eu. Eu sou o problema. Então, com esse espírito desesperador, sofrido, Ana passou por cima da religião, passou por cima dos sacerdotes, passou por cima de tudo e foi para o altar. E lá no altar, isso é muito forte, lá no altar ela resolveu o seu problema, que é o que nós queremos que você aprenda, minha amiga, meu amigo. A oração de Ana ensina a gente a orar também. Agora, como é que você, como é que eu, como é que nós podemos chegar diante de Deus e fazer a mesma oração que Ana fez, porque está escrito, nós vamos ler a oração, e fazemos a mesma oração que muitas vezes a pessoa faz, mas não obtém a resposta? Por quê? Por quem, bispo? Diga para mim. Eu uso essas mesmas palavras, já falei com Deus várias vezes, quase que a mesma coisa, mas não resolveu. Pois é, sabe por que não resolveu, amiga e amigo? E nem vai resolver? Porque para você falar as palavras para Deus que Ana falou, você tem que estar no mesmo espírito de Ana, você tem que estar exatamente na posição de Ana, porque Ana estava, tinha derramado a sua alma diante de Deus, tamanha a sua aflição. No Salmo 69, nós lemos Davi falando com Deus. Lá no Getsêmani, Jesus também foi açoitado pela dor. E eu creio, é uma coisa pessoal, eu creio que Ana era um tipo de Jesus, era um tipo de Jesus. Simbolizava, representava Jesus. Porque Jesus foi muito além de Ana, obviamente. Porque Ana estava gemendo por um sonho, o sonho de ter um filho. No caso de Jesus, ele gemeu para a salvação de todos os que nele creem, todos os que nele creem, e são milhares, milhões, bilhões de pessoas que têm crido em Jesus. E Jesus carregou sobre o seu corpo as dores, as maldições, as aflições, as angústias que Ana estava sofrendo. Mas Jesus carregou, além disso, os pecados de toda a humanidade, mesmo daqueles que o desdêm, que o desprezam. É isso mesmo.
Lá no Getsêmani começou o calvário do nosso Senhor. A sua dor era tão grande, a sua alma estava tão aflita, tão aflita, tão aflita, que o seu suor se transformou em sangue, misturou-se com o sangue. Tamanho o sofrimento dele, tamanha profundidade de depressão que Jesus entrou ali no Getsêmani. Foi tão forte, mas tão forte, mas tão forte, que Jesus apelou ao Pai, orou ao Pai, orou como Ana orou. Jesus também orou com sinceridade. Ele derramou a sua alma no Getsêmani e disse, três vezes ele pediu ao Pai, meu Pai, passe de mim este cálice, passe de mim este cálice, passe de mim este cálice, contudo não seja feita a minha vontade, mas a tua vontade. O nosso Senhor gemeu por todos nós, mas nós aprendemos, não só com Ana, mas também com Davi e também com Jesus e também com Abraão, quando tinha a sua dor, carregava a sua dor de não ter um filho, 75 anos. Tinha tudo, tinha dinheiro, tinha tudo. Tinha uma mulher amada, mas ele não tinha filhos. Então, veja só, Abraão queria filhos. Ana queria filhos. Davi teve muitos filhos. Mesmo assim, não foi feliz. Jesus queria ter você que está me assistindo agora. Ele queria o seu reconhecimento. Reconhecer que só Ele é capaz de satisfazer a sua alma. Só Ele é capaz de fazê-lo feliz. Porque para isso Ele veio ao mundo, para dar a alma dEle em resgate, em remissão da sua alma, da minha alma, das nossas almas. Então, para que nossa oração seja atendida como a oração de Ana foi atendida, Deus falou através do seu servo. Ele disse, invoca-me do dia da angústia. Quer dizer, não basta invocar a Deus. Eu entendo aqui. Não basta chegar e dizer, ó Deus, me ajuda. Não. Para que a nossa invocação a Ele traga resultado, traga resposta dEle, é preciso que nós estejamos na angústia mesmo. Porque não basta chegar para Ele no altar e dizer, ó Deus, tem misericórdia de mim, Senhor, está aqui minha oferta, me dá isso que eu quero. Não, não. A oração que Deus quer exige que nós estejamos com a alma derramada no altar. Esse é o segredo. Foi o segredo de Ana. Porque quando Deus fala, invoca-me no dia da angústia,
é porque a angústia é, eu diria, o combustível da fé viva, da fé que ninguém entende, que o mundo não entende. Só quem tem o Espírito de Deus sabe o que é. Então, para que nossas orações possam ter respostas, é preciso a gente estar em angústia, em dor, em sofrimento, em humilhação, tal e qual Ana esteve. E Deus permitiu que Ana tivesse uma penina que esfregasse na sua cara todo dia, toda hora. Você não tem filhos, você é como um deserto, você é como uma sepultura, não nasce nada em você. Mas, coitada da penina, ela também era digna de misericórdia, porque ela sofria, ela castigava a Ana, porque ela era castigada pela falta do amor sincero, puro, verdadeiro do seu marido. Seu marido apenas a usava para filhos. É isso aí. Mas Ana não. Ana carregava uma angústia, um tormento que só Deus entendia. Ela também entendia a sua dor. Então, quando Deus fala, invoca-me no dia da angústia, quer dizer que eu posso invocá-lo só no dia da angústia? Deus fala para a gente invocá-lo no dia da angústia, porque no dia da angústia a nossa alma está esfacelada. E a nossa sinceridade é verdadeira. Porque se uma oração não for feita com sinceridade e com fervor, não há resposta. Então Deus fala: invoca-me no dia da angústia, eu te livrarei. Olha só a resposta dele. E tu me glorificarás. E foi o que aconteceu com Ana. Deus ouviu a oração de Ana. Ouviu a oração de Ana, mas não ouviu a oração do filho dele, Jesus, porque ele tinha que carregar mesmo o sofrimento e a dor e a maldição e os pecados de toda a humanidade para que eu pudesse estar aqui falando com vocês, ensinando aquilo que Deus me tem ensinado, passando, dividindo com você aquilo que Deus me tem me dado. Minha amiga, meu amigo, para que Deus possa ser glorificado de verdade, nós temos que ter razão para isso. Não basta levantar as mãos para os céus e dizer aleluia, aleluia, aleluia. Não basta uma simples canção, aleluia, eu te louvarei, ó Senhor e tal. Não, não. Essa oração, o louvor, tem que ter uma razão, tem que ter um fundamento, tem que ter uma base. E a base é quando ele ouve a nossa oração e nos livra. Quando ele nos livra, então nós temos razões de sobra para exaltá-lo, glorificá-lo, magnificá-lo. Foi o que aconteceu com Ana. A sua dor foi muito grande. Mas, quando Deus ouviu a oração dela, ele, Deus, foi glorificado. E ela, Ana, de humilhada, tornou-se uma mulher
abençoada. Até hoje nós falamos de Ana. A história, a palavra de Deus registra a história de Ana. Então, até hoje, Ana é honrada. Mas, veja só, diz o texto sagrado que Ana, pois, com a amargura de alma, orou ao Senhor e chorou abundantemente. Talvez você não tenha lágrimas, se já esgotou todas as suas lágrimas, mas quando uma pessoa está com amargura de alma, ela encontra lágrimas para derramar diante de Deus. Então, na sua oração, na sua amargura, na sua tristeza, ela disse assim, com licença. Ela disse, Senhor dos exércitos, se benignamente atentares para a aflição da tua serva, ela estava verdadeiramente aflita. Se benignamente atentares para a aflição da tua serva e de mim te lembrares e da tua serva não te esqueceres, mas a tua serva deres um filho homem. Olha só. Veja que ela começa uma oração humilhada, mas uma oração humilde, uma oração sincera. Ela reconhece o Senhor dos Exércitos. E ela fala em serva, serva. Se atentares para a aflição da tua serva, uma. E de mim te lembrares, e da tua serva, duas vezes, não te esqueceres, mas a tua serva, terceira vez, deres um filho homem, ao Senhor o darei todos os dias da sua vida, e sobre a sua cabeça não passará navalha. Quer dizer, Ana estava extremamente aflita, ferida. Mas quando ela decidiu colocar o que ela mais almejava, mais sonhava na sua vida, é ter um filho, e queria um filho homem, ela ainda decidiu, eu quero um filho homem. Se o Senhor me der este filho homem, eu o darei todos os dias da sua vida e sobre a sua cabeça não passará navalha. E, diz o texto sagrado, sucedeu que perseverando ela em orar perante o Senhor, ela perseverou, ela continuou a orar. O sacerdote observou a sua boca. Porquanto Ana, no seu coração falava, a sua alma falava, gritava, mas só se moviam os seus lábios. Só Deus ouvia. Só Deus ouvia a oração dela, porque a oração dela saía das profundezas da sua alma. E é assim que a nossa oração é ouvida. Você, amiga e amigo,
não precisa ser como aquele religioso hipócrita, aquele sacerdote que dizia de si para si mesmo: ó Senhor, graças te dou, porque eu não sou como aquele homem pecador, publicano, etc., etc. Não. Deus quer ouvir a sua voz. Deus quer ver a sua alma derramada no altar. As suas lágrimas que exprimem a aflição da sua alma, não da sua, da minha, das nossas almas. E esse é o propósito do dia 12 de outubro, segundo domingo deste mês, sem ser este domingo, no outro domingo, nós estaremos subindo no altar de Deus. E não são as nossas ofertas que vão garantir as respostas de Deus, mas é a oferta da nossa alma, é o clamor, é a dor, é o gemido, é a sinceridade, é o fervor no altar que vai fazer-nos receber as respostas de Deus. Entendeu, minha amiga, meu amigo? Você não vai subir no altar com um envelope preparado para dar oferta. Não. Você vai subir no altar com o seu coração em prantos, sua alma derramada diante do Altíssimo. Você vai clamar por você, porque a sua dor, a sua voz, a sua oração, ela vai vir carregada da sua fé. E como que eu posso clamar na sua angústia? Eu não estou sentindo angústia. Eu não estou em angústia. Como é que eu poderia resolver o seu problema? Ou falar por você e dizer assim: ó, meu Deus, eu clamo por essa criatura que está gemendo. Eu não estou gemendo, porque eu não estou na sua pele. Então, nem o profeta, nem o sacerdote, nem o pastor, nem o bispo, nem o padre, ninguém pode fazer essa oração senão você mesma. E Deus quer ouvir a sua voz. Ele vai ouvir a minha voz quando eu, nesse dia de angústia, clamá-lo. No dia da minha angústia, ele ouviu também a minha oração. Eu tinha que estar angustiado. Eu tive que estar apertado pelas circunstâncias, pelas dificuldades. Eu tinha que estar desesperado para chegar e derramar minha alma diante dele. Então, essa oração, esse clamor, é você que tem que fazer. Não fique contando com o pastor, com o bispo. Não coloque dentro do seu envelope uma oferta e entregue com uma oração e entregue o bispo. Não. Não, minha amiga. Você vai entrar por livre e espontânea vontade, vai subir do altar e vai derramar a sua alma. Você vai derramar sua alma. Eu não posso.

para dar o seu Samuel, colocar o seu Samuel no altar, isso é ele e você, você e ele. Nós estaremos também derramando as nossas almas junto com você, no mesmo lugar, diante do mesmo Senhor, daquele que disse, invoca-me no dia da angústia. Eu te livrarei e tu me glorificarás. Dia 12, minha amiga, meu amigo, prepare-se. Prepare-se. Talvez você diga ao bispo, eu não posso esperar dia 12. A minha amargura é tão grande, tão grande, tão grande, que tem que ser hoje. Que dia é hoje? Eu não sei que dia é hoje, mas uma coisa eu sei. Hoje você pode chegar no altar. Mas nós estamos preparando para que todos os que podem esperar até o dia 12 cheguem nesse dia para derramar a sua alma diante de Deus. Mas se você tem que derramar a sua alma hoje, então hoje o altar está disponível para você. O altar da Igreja Universal do Reino de Deus em todo o mundo estará aberto, estará disponível para tantos quantos tiverem a sua alma verdadeiramente desesperada. Invoca-me no dia da angústia, eu te livrarei. Ana encontrou esse dia de angústia, encontrou o altar, invocou o Senhor, derramou a sua alma. E Deus é glorificado na vida dela, porque dela nasceu o grande profeta Samuel, o homem que ungiu os primeiros reis de Israel, o rei Saul e depois o rei Davi. Deus abençoe a todos e até amanhã, em nome do Senhor Jesus. Amém.

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5: Uma noite, eu estava dividindo a casa com a minha família. No outro dia, com os ratos e baratas. A primeira substância que eu comecei a usar foi o cigarro. Não demorou muito, já comecei no álcool, na cachaça, fui para cocaína. Eu comecei a usar o crack na lata, a pedra na lata. Meus dedos ficavam em carne viva. Por quê? Você tinha que amassar a lata, colocar a pedra em cima e eu não queria saber se naquele momento estava queimando o meu dedo, se estava doendo. Eu queria sentir aquela brisa, aquela sensação. Mas depois eu ouvia vozes, eu via vulto, me dava pânico, eu tinha medo, eu queria sair correndo. Eu cheguei ao ponto de ser expulso de casa pela minha própria mãe. Então eu já comecei a ficar com aquele ódio, né? Falei, não, agora eu vou usar até morrer, porque para mim não tem mais jeito. Não dá nem para acreditar que uma pedra de crack pode fazer a pessoa chegar ao ponto de parecia um bicho, porque eu lembro que quando eu olhei para um espelho de carro, eu não acreditei no que eu estava vendo. Eu me assustei com a minha própria imagem. Andava uma hora para buscar uma pedra de crack. Voltava, me trancava num hotel ou embaixo de viaduto, ou procurava alguém que usava, que tinha um barraco. Usava e voltava a buscar. A droga se tornou a razão do meu viver. Quando eu estava com dinheiro, eu estava com fome. Barriga doía ali, eu tava cansado, eu tava com sede, eu tava com fome, mas eu optava por pegar a pedra, por comprar a droga. Eu cheguei a pedir, né, dinheiro para comprar fraldas. Eu envolvi até minha filha nisso. Olha o pai que eu me tornei, né? Pedindo fralda, pedindo, ó, a gente precisa de cesta básica. E pessoas doavam, mas no fundo eu sabia que não era, que era para eu usar a droga. Não sei se você já viu essas pessoas que falam sozinho na rua. Eu falava sozinho na rua. Parecia um louco, perturbado. E falava alto mesmo. Falava com essas vozes. Eu não sei exatamente quantas pedras de crack eu cheguei a usar. Mas eu sei que eu já fiquei 3 dias internado num quarto de hotel. Uma certa vez na Praça da Sé, eu tava descalço. E tava um dia muito quente. Tava um sol muito forte. Eu tava queimando a sola do pé. E ninguém me ajudou. Se eu tivesse caído morto ali, era como nada. Então fui no ponto de ônibus. E eu vi de longe uma pessoa fazendo carinho no cachorro. Eu invejei aquele cachorro, porque ele estava tendo atenção, que era o que eu queria. Uma atenção. Que eu era uma pessoa desprezível. A droga era tão primeiro ali para mim, que entre escolher ir ao banheiro e usar a droga, eu optava por usar a droga. Como aconteceu, chegou ao ponto de eu fazer necessidade na roupa, porque eu queria sentir aquela brisa. É horrível a fissura. É horrível, é algo que você não quer, mas você acaba cedendo. É mais forte aquela voz. Ah, você vai usar só uma, depois você para. Só que quando começa com uma, 3, 4 dias depois. Olha, eu cheguei a perder a noção do tempo. É, se era segunda, se era terça, entendeu? Trabalho, então, não tinha. Eu dei uma paulada no crack, coloquei a lata do lado, dobrei os meus joelhos e naquela noite a minha alma gritou.
6: Meu Deus, eu nunca chamei esse nome, como eu vou chamar hoje? Jesus! Jesus! Jesus!
5: Depois daquela oração, dentro de mim algo mudou. Então já levantei e já comecei a ter a certeza para onde eu estava indo. Então eu comecei a caminhar, a andar, e foi onde eu cheguei a uma passarela. E nessa passarela houve um confronto, onde eu ouvi uma voz falando para eu pular. Então eu cheguei a inclinar o meu corpo e olhar os carros passando ali, caminhão. E eu falei, poxa, e se eu pular e não morrer? Mas quando eu estava para decidir para pular, eu ouvi uma voz mais forte. Uma voz que eu nunca tinha ouvido. Que foi uma voz que disse, não pula. E eu sentei num bar que estava fechado embaixo de um toldo. Foi onde de longe eu avistei a Universal. Eu entrei sujo, estava com a roupa toda suja, muito mais por dentro, né? Estava tendo um intervalo de uma reunião para outra. E eu fui direto no altar, como já sabendo aonde tinha que estar. E eu lembro a oração até hoje.
6: Meu Deus, eu não quero mais essa vida. Eu quero uma vida nova, meu Deus. Eu quero a minha família de volta. Eu não quero mais viver do jeito que eu estou vivendo.
5: Ali, literalmente, eu lavei a minha alma. Onde eu levantei decidido, levantei forte, encorajado a não ficar mais em situação de rua. Aí foi aonde eu perguntei pro segurança, onde tem um lugar aqui para eu não ficar mais na rua? Ele falou, tem um albergue. Aí eu falei, então vou lá. Quando eu já consegui arrumar minha situação no albergue, já ficar lá, né? No outro dia eu já fui para a reunião. E aí veio uma palavra do altar, que dizia que se eu obedecesse, a minha vida ia mudar. Então eu falei, então eu vou obedecer. Quero ver se vai mudar mesmo. Eu ouvi falar do Espírito Santo. E aquilo soou muito bem para mim. Eu não sei, eu não sabia o que era o Espírito Santo, mas eu entendi que ali eu tinha que ter o Espírito Santo. Eu comecei a dizer não para mim, comecei a ler a Bíblia, eu comecei a ler livros da fé, eu comecei, tudo que era propósito, eu pedi o Espírito Santo. Percebi que para a droga eu tinha colocado toda a força. Eu fiz de tudo para a droga e eu entendi que para eu ter o Espírito Santo, eu ia ter que fazer muito mais. Até que um dia, num sábado, eu buscando o Espírito Santo, eu estava decidido que tinha que ser aquele dia. Um obreiro fez uma oração com imposição de mão para buscar um obreiro que estava acompanhando, né? Estava me acompanhando, porque eu já estava para parar de buscar o Espírito Santo ali. Aí ele fez aquela oração onde eu voltei a buscar com mais força. E foi ali que eu recebi o batismo com o Espírito Santo. Foi ali que eu nasci de Deus. Que eu ouvi a voz do meu pai falando, meu filho. Eu falei, eu tenho um pai. E eu sabia que ali eu não estava mais sozinho. O que tem a ver um cracudo com religião? Nada. Zero. Mas o que eu recebi foi algo muito valioso, que é a fé inteligente. Quando eu estou deitado com a minha esposa, com a filha, num domingo à noite, que eu olho assim, eu vejo minha filha falar, papai, com alegria, que eu fico pensando, meu Deus, muito obrigado. Eu sou um eterno devedor, que eu não imaginaria ter o que eu tenho hoje. E hoje a gente tem a confiança, de novo, da família, a consideração, né? Se você falar sim, é sim, eles sabem que você está falando a verdade. A minha esposa disse uma certa vez que ela pediu para Deus, né? Não o Tiago, aquele Tiago, mas um Tiago novo. E foi o que aconteceu. Eu falei, para a minha vida só tinha um jeito, se eu nascesse de novo. E foi o que aconteceu. Música. Eu já sacrifiquei no altar dos vícios. E eu só obtive dor, sofrimento, decepção. E hoje, sacrificando no altar de Deus, eu tenho paz. Eu tenho força. Eu tenho vida. Quando eu vejo uma pessoa em situação de rua, eu já quero lá falar com ela, dar um bom dia, dar um boa tarde, boa noite. Uns até olham assustado. Pô, você veio falar comigo? Por quê? Porque foi o que eu recebi. E o que eu recebi, eu quero dar. Hoje as pessoas devem estar se perguntando, com que você trabalha hoje? Eu trabalho vendendo mandioca. E eu sou feliz a beça.
7: Olha o pacote da mandioca, é R$6. Mandioca fresquinha da amarelinha. Vamos aproveitar, vai terminar, hein?
5: Por quê? Porque eu faço o meu tempo. Eu não quero focar nas coisas terrenas. Eu tenho tempo para servir a Deus. Eu tenho tempo para evangelizar, fazer núcleos, fazer visita, casa de orações. Eu perdi tanto tempo usando droga e hoje eu estou remindo o tempo. Por quê? Eu tenho a oportunidade de evangelizar os clientes. São muitas as situações que eu saio muito feliz, porque até vendendo mandioca eu posso ganhar almas. E o mais engraçado, que quem me vem empurrando um carrinho de mandioca deve falar, tadinho dele, empurrando um carrinho de mandioca, mas não falta nada pra gente. A gente tem experimentado do pão nosso de cada dia. Eu sou feliz, eu tenho uma alegria completa. Tadinho é aquele que não conhece a Deus.
8: Deus, pela sua infinita misericórdia, ouve a oração dos que o invocam na sinceridade do coração. E é com essa sinceridade que vamos orar, vamos formar essa corrente de fé agora. Onde você estiver, se prepare, inclusive, se possível, com um copo com água. É momento de falarmos com Deus.
0: Não importa onde você esteja neste momento, Deus está pronto para responder a sua súplica. Aproxime-se de seu aparelho receptor. Pela fé, vamos entrar diante do trono do Altíssimo. É momento de oração.
8: Nosso Deus e nosso Pai, em nome do Teu Filho Jesus, ouça a nossa oração, a minha e a dessa pessoa, meu Pai, que teve a fé despertada através desta programação e que nesse momento essa pessoa deixa tudo de lado, fecha os olhos, eleva o pensamento aos céus e suplica a Tua graça, o Teu favor. Essa pessoa que já contou o problema dela para tanta gente e não encontrou nada além de conselhos, de palavras. Mas nós sabemos que o Senhor é aquele cujo reino não consiste em palavras, mas em poder. O Senhor responde acima do silêncio dos deuses desse mundo que deuses não são. O Senhor é aquele que nos responde. Então responde esta pessoa que está cansada, oprimida, essa pessoa que está com a mente acelerada por causa de tantos problemas, de tantas preocupações, essa falta de paz, essa inquietação. Põe fim a esse desassossego, meu Pai. O Senhor disse, vinde a mim os cansados e eu aliviarei. Então traga o alívio que esta pessoa precisa. Coloca nesta água unção, virtude e poder. E quando nós bebermos dela, que venhamos receber saúde, vida e a força que vem de Ti. Nós abençoamos a água e entregamos todos em Tuas mãos e os que creem digam amém. Graças a Deus. Graças a Deus. Minha amiga, meu amigo, com a certeza da resposta de Deus, vamos beber da água.

0: Muito bem, olha só, nessa sexta-feira na Universal e principalmente aqui no Templo de Salomão, nós vamos estar em mais uma sexta-feira de combate ao mal, sexta-feira da amarração do mal. Mas especialmente nessa sexta-feira, nós vamos fazer a oração para quebra da maldição proferida. E o que é isso? Maldição proferida é a praga rogada, é a maldição que veio para a vida de alguém por meio das palavras de uma outra pessoa. Às vezes da própria família, hein? Tem mãe ou pais que amaldiçoam filhos. Tem mãe que diz, você nunca vai ser alguém na vida. Você há de nunca ser feliz. Tem gente que foi amaldiçoada por alguém com quem se relacionou. O relacionamento terminou e a pessoa disse, você não vai ficar comigo, também não ficará com mais ninguém. E pegou, porque nunca mais a pessoa consegue ser feliz no amor. Talvez você seja essa pessoa. Enfim, se você em algum momento ouviu de alguém uma maldição proferida e percebe que isso pegou, o que foi? Escreva num papel que maldição foi essa e traga para entregarmos nessa sexta-feira. Em um universal. 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Avenida Celso Garcia, número 605, no bairro do Brás, e você não tem que pagar absolutamente nada.
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0: Eu agradeço a sua atenção, a sua audiência. Que Deus ilumine sua vida, sua família e todos os seus caminhos. Até a próxima.

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Olá, meus amigos e amados de meu Pai. Que o Deus Pai, Filho e Espírito Santo, a Santíssima Trindade, venha sobre todos os